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Educativa FM, 21 horas e 33 minutos. 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

Educativa FM, 21 horas e 47 minutos. 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
4: Educativa FM, 22 horas e 7 minutos.
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Educativa FM, 22 horas e 21 minutos. 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

Educativa FM, 22 horas e 36 minutos. 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
7: Boa noite, ouvinte. Eu sou Danilo Fernandes e este é o Conexão Regional, programa da Rádio Educativa voltado aos músicos de Campinas e região. Aqui nós tocamos compositores, compositoras, instrumentistas, cantores e cantoras que nasceram, vivem ou viveram aqui em Campinas e aqui produziram sua arte. O programa vai ao ar todos os dias das 11 da noite às 2 da manhã. Hoje eu começo com o compositor mais importante de Campinas, Antônio Carlos Gomes, que nasceu em 1836 e morreu em 1896. Carlos Gomes, mais conhecido por suas óperas, também compôs muitas canções e um quinteto para cordas, que é a Sonata para Cordas em Ré Maior, mais conhecida como Burrico de Pau. Já foi gravado por alguns grupos, entre eles o Quarteto Amazônia. O Quarteto Amazônia, que foi um grupo que se formou em 94 e existiu até 2005, formado pelo Cláudio Cruz no violino, o Igor Sarudiansky também no violino, segundo violino, Horácio Schaeffer na viola e Alceu Reis no violoncelo. Eles gravaram em 2001 o CD Compositores Brasileiros, Quartetos, que tem também obras de Alexandre Levy e Alberto Nepomuceno. O Quarteto Amazônia, em 2002, ganhou o Grammy Latino com o CD Adios Nonino, com obras de Astor Piazzolla, e em 2001 gravou este CD com compositores brasileiros, e deste CD nós vamos ouvir então esta Sonata para Cordas em Ré Maior, composta por Carlos Gomes, em 1894. É uma obra dos últimos anos da vida do compositor campineiro, Carlos Gomes, que se dedicou principalmente ao gênero lírico, deixou poucas obras instrumentais. Também tem algumas obras para piano, que de vez em quando nós tocamos aqui em gravações do pianista Fernando Lopes. A Sonata em Ré foi dedicada ao Clube Santana Gomes, Associação Musical Campineira dirigida por Santana, seu irmão. É originalmente um quinteto, previa ainda um contrabaixo, o que reforça a ideia que ela tenha sido pensada para ser executada também por uma orquestra de cordas. A opção pela escrita camerística, no entanto, se dava para facilitar a execução da peça, no caso de não se dispor de uma orquestra, um procedimento bastante comum em peças de câmara do romantismo brasileiro. Como diversos outros grupos que tocam a obra, este quarteto de Carlos Gomes foi adaptado da partitura original. A sonata em ré tem 4 movimentos e é extremamente expressiva. Desde o primeiro movimento, o diálogo entre as vozes é constante e rico, e a todo momento somos capturados por melodias irresistíveis. No segundo movimento, o Allegro Scherzoso, temos uma grande brincadeira em que todos dividem o protagonismo. O movimento terceiro largo é melodioso, com um belo diálogo entre os instrumentos, e o último movimento, que leva o nome de Burrico de Pau, onde novamente acompanhamos uma espécie de brincadeira com diálogos e passagens bem-humoradas. Ao que consta, o título veio de um sonho de Carlos Gomes, que montado em um cavalo de madeira infantil, cavalgava em direção ao céu. Assim, ele procura, por meio de um elemento rítmico melódico, que se ouve principalmente no primeiro violino, criar um efeito onomatopaico que simula o relinchar de um burro. É um trabalho que demonstra claramente o grande conhecimento de Carlos Gomes do gênero instrumental camerístico, e não seria exagero dizer que se trata de uma pequena obra-prima. E esta gravação, eu gosto muito, com o Quarteto Amazônia, nós vamos ouvir então Sonata para Cordas, de Antônio Carlos Gomes, em 4 movimentos: o Allegro Animato, o Allegro Scherzoso, o Largo e o Vivace, na interpretação do Quarteto Amazônia, e voltamos em seguida.

Nós ouvimos aqui no Conexão Regional o Quarteto Amazônia interpretando Sonata para Cordas em Ré Maior, de Antônio Carlos Gomes. Neste segundo bloco, vamos ouvir aqui alguns duetos de cantoras e instrumentistas de Campinas. A gente começa com a cantora Ana Salvani e o violonista Eduardo Lobo interpretando Canção Primeira, de Zé Cabaleiro e Hilda Hilst, que eles gravaram no CD Canções do Amor Distante, de 2016. Em seguida, o violonista Almir Cortes e a cantora Bel Dias interpretam Senhorinha, uma música belíssima de Ginga e Paulo César Pinheiro, que eles gravaram no CD Choro da Voz, de 2008. E a cantora campineira Isabel Padovani e o pianista Marcelo Onofre com Desafinado, de Tom Jobim e Newton Mendonça, do CD Maribel, de 1995. Vamos ouvir estas três e voltamos em seguida.

Nós ouvimos aqui no Conexão Regional a cantora Isabel Padovani e o pianista Marcelo Onofre com Desafinado, de Tom Jobim e Nilton Mendonça, o violonista Almir Cortes e a cantora Bel Dias com Senhorinha, de Ginga e Paulo César Pinheiro, e a cantora Ana Salvani e o violonista Eduardo Lobo com Canção Primeira, de Zé Cabaleiro e Hilda Hilst. Este é o Conexão Regional, programa da Rádio Educativa, destinado aos músicos de Campinas e região. Aqui a gente ouve música instrumental, música cantada, orquestras, por que não? E também compositores que estão aqui produzindo ainda, tanto jovens como compositores mais maduros. E agora eu vou tocar dois compositores campineiros, um já consagrado, que é o Laércio de Freitas, e Rafael Picolotto de Lima, que é um compositor jovem, especializado em composição para big bands e orquestras de metais. O Rafael se formou aqui na Unicamp em música e depois fez mestrado e doutorado na Universidade de Miami e há alguns anos vive em Nova York. Do Laércio de Freitas nós vamos ouvir Bosque do Jequitibás, do LP Laércio de Freitas e o Som Roceiro, uma composição que ele fez em homenagem ao parque mais antigo de Campinas, que é o Bosque do Jequitibás. E o Rafael Picolotto de Lima e Orquestra Urbana gravaram em 2015 o CD Pelos Ares. Deste CD nós vamos ouvir a peça Casa do Lago, uma homenagem ao espaço cultural tradicional lá da Unicamp, a Casa do Lago, onde Rafael Picolotto tocou muitas vezes. Vamos ouvir essas duas músicas instrumentais e voltamos em seguida.

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7: Nós ouvimos aqui no Conexão Regional Rafael Picolotto de Lima e Orquestra Urbana com Casa do Lago, do próprio Rafael, e Laércio de Freitas com Bosque do Jequitibás, uma composição do Laércio de Freitas. Neste quarto bloco do Conexão Regional, continuamos ouvindo música instrumental produzida aqui em Campinas. Agora vamos ouvir um trompetista, professor de trompete, Paulo Ronck, professor da Unicamp. O Paulo Ronck gravou em 2005 o CD Pauliceia Obras Paulistas para Trompete Solo, e aí gravou compositores como Eduardo Escalante, Celso Mojola, Camargo Guarnieri, Santana Gomes, Ernest Mali, Edmundo Villani Cortes também, Oswaldo Lacerda, e nós vamos ouvir do Santana Gomes, irmão de Carlos Gomes, a peça Andante e Bolero em dois movimentos, e aqui no CD Paulo Ronck diz: escrita originalmente para trompete solo em lá, esta obra é de autoria do compositor e regente José Pedro de Santana Gomes, irmão de Carlos Gomes. De acordo com o próprio título, a obra é dividida em duas partes, andante e bolero. No andante, o trompete apresenta linhas melódicas de caráter simples e espontâneo, enquanto no piano predomina o apoio rítmico e harmônico. Porém, em alguns trechos surgem breves diálogos melódicos entre os dois instrumentos. No bolero, onde são retomados alguns elementos melódicos do andante, ocorre um maior diálogo temático entre os dois instrumentos, propiciando uma textura mais rica e variada. O piano, nessa obra, é do Rafael dos Santos, também professor aposentado da Unicamp. Vamos ouvir, então, o trompetista Paulo Ronck interpretando Andante e Bolero, de Santana Gomes, e depois vamos ouvir a Orquestra Sinfônica Municipal de Campinas, onde Paulo Ronck foi trompetista durante alguns anos, interpretando a peça Amém, do compositor Almeida Prado, gravado no CD Episódio Sinfônico de 1998, último CD da fase Benito Juarez como regente da orquestra. Vamos ouvir essas duas peças e voltamos em seguida.

Nós ouvimos aqui no Conexão Regional a Orquestra Sinfônica Municipal de Campinas com a peça Amém, de Almeida Prado, e o trompetista Paulo Ronck com Andante e Bolero, de Santana Gomes. Neste quinto bloco do Conexão Regional, nós vamos ouvir a cantora Andréia Preta interpretando Fogo Altaneiro, uma composição dela e de Diogo Nazaré, que ela gravou no CD Doce de Salgar, de 2015. Em seguida, o Núcleo de Samba Cupinzeiro, com Bardo Pachola, de Edu de Maria e Bruno Ribeiro, uma homenagem a um bar que existiu no Mercadão de Campinas. Eles gravaram esta música no CD Núcleo de Samba Cupinzeiro, de 2008. E a cantora campineira Bruna Volpe, com Escuta o Cheiro, de Edinho Silva e Tiago Souza, em homenagem a um projeto cultural que existe há muitos anos lá em Souzas, o Escuta o Cheiro, que a Bruna gravou no CD Contrariando a Regra, de 2018. Essas três e voltamos em seguida.

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Nós ouvimos aqui na Conexão Regional a cantora Bruna Volpe com Escuta o Cheiro, de Adinho Silva e Thiago Souza, Núcleo de Samba Cupinzeiro com Bardo Pachola, de Edu de Maria e Bruno Ribeiro, e Andréia Preta com Fogo Altaneiro, da Andréia Preta e do Diogo Nazaré, do CD Doce de Salgar, de 2015. Neste sexto bloco do Conexão Regional, programa dedicado aos músicos de Campinas, vamos tocar um pouco do gênero choro, que é um gênero muito tocado aqui em Campinas. Temos muitos grupos, muitos instrumentistas que tocam e gravam choro aqui em Campinas. Em 2014, o grupo Regional Paulista gravou o CD Regional Paulista com choros de autoria de alguns dos próprios membros e também alguns choros famosos. O Regional Paulista era formado pelo João Camareira no violão sete cordas, o Júnior Pita no violão de seis cordas, o André Ribeiro no bandolim, o Lucas Arantes no cavaquinho e o Roberto Amaral no pandeiro. Deste CD nós vamos ouvir Um Sarau no Tucum, homenagem lá à Companhia Sarau, do Álvaro Tucunduva Gregório Tucum, uma composição do João Camareiro. Depois nós vamos ouvir o violonista campineiro Guilherme Lamas com Saudoso, de Armando Monteiro, campineiro Armando Monteiro, chorão aí das antigas, que o Guilherme Lamas gravou no CD aos domingos na casa da avó e do vô também, de 2013. E o bandolinista, cavaquinista, professor de violão André Ribeiro, com Saudação Campineira, do André e do Guilherme Girardi, que o André gravou no CD Saudação Campineira, de 2019. Vamos ouvir esses três choros e voltamos em seguida aqui no Conexão Regional.

Nós ouvimos aqui no Conexão Regional André Ribeiro, no bandolim, com Saudação Campineira, do André e do Guilherme Girardi, o violonista Guilherme Lamas com Saudoso, de Armando Monteiro, e o Grupo Regional Paulista com Um Sarau no Tucum, de João Camareiro. Neste sétimo bloco, continuamos ouvindo música instrumental produzida aqui em Campinas, e nós vamos ouvir três músicas de Tom Jobim. Começamos com o Janice Pessoa Trio, formado pela Janice Pessoa no piano, Paulo Signori no contrabaixo e o Pablo Pessoa na bateria. Eles gravaram em 2012 o CD Esfera, e nesse CD duas músicas de Tom Jobim que nós vamos ouvir agora, Corcovado e Garota de Ipanema. Corcovado, que é só do Tom Jobim, Garota de Ipanema, de Tom Jobim e Vinícius de Moraes. Depois nós vamos ouvir a cravista Patrícia Gatti e o violeiro Ricardo Matsuda com Tema de Amor por Gabriela, de Tom Jobim, que eles gravaram no CD O Cravo e a Rosa, de 2017. Esses três, e voltamos em seguida.

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Nós ouvimos aqui no Conexão Regional a cravista Patrícia Gatti e o violeiro Ricardo Matsuda com Tema de Amor por Gabriela, de Tom Jobim, e também de Tom Jobim e Vinícius, Garota de Ipanema e Corcovado, só de Tom Jobim, na interpretação do Janice Pessoa Trio. Neste oitavo bloco, vamos mostrar um pouco de música instrumental campineira formado por grandes grupos. A gente começa com o projeto Meretrio, que gravou em 2010 o seu CD Projeto Meretrio, e aqui no CD eles explicam um pouco do projeto. O Meretrio é um grupo de música instrumental que existe desde 2004, formado pelos músicos Emiliano Sampaio, Gustavo Boni e Luiz André Gigante, que se conheceram aqui na Unicamp. Este CD é uma continuação do trabalho do trio, que após lançar seu primeiro disco Meretrio em 2007, teve a ideia de fazer uma extensão de sua formação com a soma de um naipe de sopros. A ideia se concretizou no início de 2008 com a adição de 6 instrumentistas ao trio aqui, apresentado como Projeto Meretrio. O trabalho apresenta diversas influências, sonoridades e experiências do trio nesses últimos anos, somados à visão de uma nova geração de músicos de sopro. O Projeto Meretrio também integra o Movimento Elefantes, uma iniciativa inédita no Brasil para difundir a música instrumental e o trabalho realizado pelas big bands paulistanas. O Projeto Meretrio, formado pelos seguintes músicos: o Leandro Lima no sax alto, clarinete e flauta, o Marcelo Valese no sax tenor, soprano e flauta, o Anderson Azevedo no sax barítono e flauta, o Alexandre Oliveira no trompete e flugelhorn, o Alessandro Ribeiro no trompete e flugelhorn, o Odirley Machado no trombone e o trio de Emiliano Sampaio na guitarra, Gustavo Boni no baixo e Luiz André Gigante na bateria. Participações especiais de Márcio Modesto e Vinícius Graziol nas flautas, nas faixas de Jazz in Jazz, Meresopros, A Volta e Miedo del Oscuro. Nós vamos ouvir com o Projeto Meretrio a música Merry Welcome, do Emiliano Sampaio. Depois nós vamos ouvir uma big band formada lá na Unicamp pelo professor Mário Campos, que é Mário Campos e Coletivo Orquestral, e nós vamos ouvi-los interpretando a Abertura Metropolitana de Mário Campos, que eles gravaram no CD Compacto de 2009, e a composição da Abertura Metropolitana é do Mário Campos. Depois nós vamos ouvir a big band Na Gaveta, que gravou Sinfonia Azul, do Emiliano Sampaio, que também faz parte do Meretrio, no CD Atemporal de 2007. A big band Na Gaveta é formada pelo Jorginho Cirilo no saxofone alto, soprano e flauta, Juninho Pereira no saxofone alto, clarinete e flauta, Marcelo Fernandes no sax tenor, soprano e flauta, Eduardo Furtado no sax barítono e flauta, Rogério Souza Lima no trompete e flugelhorn, Daniel Gomes no trompete, trompete e piccolo, Marcelo Pereira no trombone, Rodrigo dos Santos no trombone, Emiliano Sampaio na guitarra e violão, o Thiago Paloni, o djembe, no contrabaixo elétrico e o André Cunei na bateria. A banda Na Gaveta então interpreta a Sinfonia Azul de Emiliano Sampaio, e vamos ouvir estas 3 big bands e voltamos em seguida.

Nós ouvimos aqui no Conexão Regional a Big Band Na Gaveta com Sinfonia Azul de Emiliano Sampaio, Mário Campos e Coletivo Orquestral com Abertura Metropolitana do Mário Campos e Projeto Meretrio com Mary Welcome de Emiliano Sampaio. Este é o Conexão Regional, programa da Rádio Educativa que toca o melhor das composições e interpretações dos músicos de Campinas e região. O programa vai ao ar todos os dias das 11 da noite às 2 da manhã. Neste nono e último bloco musical do programa, vamos ouvir o grupo Ungambicula, que é um grupo lá de Barão Geraldo e que tem como ficção o comportamento de uma tribo do futuro. Refazendo seu rastro, extrai a beleza arquetípica dos valores primordiais da humanidade, alinhando-os dramaticamente de forma atemporal. Este grupo existe já há uns 20 anos, sendo que nos últimos anos eles gravaram diversos CDs, esta cooperativa musical, que funciona lá na Avenida Santa Isabel, em Barão Geraldo, e o CD mais recente que eu tenho do Ungambicula é o Chão Nosso, de 2015. O Ungambicula é formado pelo Pavitra Shakti Shankar, que é o líder do grupo e compositor da maioria das músicas. Neste CD ainda tinha a Premanjoti Devi, que não está mais no grupo, a Sarasvati Das, Ananta Devi, Finadara Vasuprem, que seguem lá no grupo, a Kalyani Das e o Eka Charanam, todos com estes nomes aí hindus. Deste CD Chão Nosso, nós vamos ouvir a música Rogai por Nós, do Pavitra Shakti Shankar. E voltamos em seguida para encerrar o Conexão Regional.

0: Nós ouvimos aqui no Conexão Regional o grupo Ungambicula com a música Rogai por Nós, de Pavitra Shakti Shankar, do CD Chão Nosso, gravado em 2015 lá no Espaço Cultural Ungambicula, que fica na Avenida Santa Isabel, em Barão Geraldo. Pois bem, esta edição do Conexão Regional vai ficando por aqui, lembrando que o Conexão Regional é apresentado, produzido e apresentado por mim, Danilo Fernandes, todos os dias aqui na Rádio Educativa, entre 11 da noite e 2 da manhã. A gente volta então com o melhor da música campineira a partir das 11 da noite, com mais uma edição do Conexão Regional. Muito obrigado pela audiência, um abraço.
1: 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FM, 1 hora e 49 minutos.

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Meu pensamento adivinha olhando nos olhos seus. 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
1: Educativa FM, 4 horas e 6 minutos.

Educativa FM, 4 horas e 12 minutos. 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
0: 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Educativa FM, 5 horas e 2 minutos.

0: Educativa FM, 5 horas e 29 minutos.
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0: Educativa FM, 6 horas e 36 minutos.
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0: Educativa FM, 6 horas e 44 minutos. 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

0: Educativa FM, 6 horas e 52 minutos.
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5: Muito bom dia, amanhã de domingo, mais uma vez, estamos de volta aqui na Educativa. Muito obrigado do carinho e todos os domingos nós separamos muitas músicas que você talvez não ouça há um bom tempo. E é muito legal, flashback, saudade. Muito obrigado, eu sou o Tadeu Marcos, nós vamos até as 10 horas da manhã, quando chega o Ari Costa. Vamos começar amanhã no domingo com o seu Valença.

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1: Você ouviu na Educativa o seu Valença, Anunciação, tocando em frente ao Mirsater e Azimuth na linha do horizonte. Manhã de domingo, Andrea Bocelli, Xande, Vivo por Ela.

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0: educativa, você ouviu Andrea Bocelli, também Aphrodite Shed, Marigoli e Bacharach, Yes, Reckin' Boogie. Na manhã do domingo, na educativa, saudade para Barão Vermelho.
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mundo foi Danilo KM e Paulinho Tapajós.

Que música gostosa! Beth Carvalho, Andanças, Benito de Paula, Do Jeito Que a Vida Quer, Barão Vermelho por Você. Essa música é muito gostosa de dançar. Billy Joel, Uptown Girl.

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Sucesso internacional, saudade, Bob Seger, Still the Same, Andes, Blue Sweet and Tears e Billy Joel. A canção do Boca Livre, Quem Tem

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6: Você relembrou Chico Buarque, a banda mais de 50 anos de sucesso. Caetano Veloso, Alegria, Alegria. E Boca Livre, Quem Tem a Viola. Saudade, flashback para Carlos Santos.

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1: Educativa, você lembrava do Christian? Ele mesmo, da dupla Christian Ralph. Só que nessa época ele cantava em inglês. Christian, Please Don't Say Goodbye, Chris de Burgh, Fly e Carly Simon, Hurt. Que saudade do Claudinho e Buxa.

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2: Daniela Mercury, nobre vagabundo, Dalton muito estranho e Claudinho Buchecha. Internacional, flashback para Del Chen Runway.

Elvis Presley Suspicion Mind, Elton John Sacrifice e Del Channel. Vamos matar a saudade com o Eduardo do Zeque Aventura.

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2: Bonitária com Fábio Júnior, Sem Limites para Sonhar, Erasmo Carlos, Filho Único, e antes o Eduardo Luzek. Educativa, 101,9, Saudade para Frank Vaughan.

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2: And this is Follow You, Follow Me, Freddie Mercury, The Great Pretender e Frank Valli, tema do Greasy com o nome Greasy. Gilberto Gil, esperando na janela.

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2: Educativa, Guilherme Arantes, fã número 1, Gonzaguinha, Lindo Lago do Amor, Gilberto Gil, Esperando na Janela. Saudade Internacional para Nilson, Everybody's Talking.

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2: Este é filme, tema do filme O Mágico de Oz, Somewhere Over the Rainbow. It's Hurricane Smith, Don't Let It Die. E Nilsson, Everybody's Talking. Essa é romântica. Jack James, Innamorata.

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1: Milana Jovem Guarda, agora Jerry Adriane, Doce Doce Amor. Antes o Jair Rodrigues, com Chitãozinho Chororó, Majestade o Sabiá e Jack James e Namorata. Saudade Educativa 101,9. Joana.

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1: Você viu Jimmy Cliff e a Classic Here Now, também Jimmy Helms e ainda Joanna. Para mim, uma das músicas mais lindas, Johnny Mathis, Evie.

Muito bem, fique na educativa. Vem aí, Ari Costa. Nós voltamos domingo que vem. Abraço, gente.

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7: Olá, bom dia, me chamou, aqui estou para apresentar Eu Sou o Samba. Olha, meu compadre, minha comadre, estou chegando com tudo para apresentar Eu Sou o Samba. Ó, vou dizer, hein? Vamos ficar juntos 3 horas com aquela pegada forte, através de muitos sambas de todos tipos, gêneros e qualidade, nesta manhã linda, ensolarada de domingo em Campinas. Bem, vocês estiveram até agora na companhia do Tadeu Marcos, a enciclopédia do Rádio Campineiro. Grande Tadeu, um bom final de semana para você e para toda a sua família, tá bom? Bem, antes, agora eu peço licença para poder entrar aí na sua casa, no seu estabelecimento comercial, no seu carro, no seu táxi, no seu aplicativo, na chácara onde você está recebendo os amigos, os parentes, enfim, onde você estiver, é claro que eu pretendo usufruir da sua companhia. Ah, moleque! Se liga, alegria total de agora em diante. Não quero ver ninguém triste, não, viu? Eu quero ver todo mundo pra cima, afinal de contas, hoje é domingo, é dia de você botar o papo em dia, de você ficar com a família, com os amigos. Enfim, vamos curtir juntos? Vamos bagunçar o coreto juntos? Agora eu vou trazer logo de cara, eu vou buscar quem? Exalta Samba. Chega mais, rapaziada, no pedaço. Com o samba, impera. Em Campinas, 10 horas e 8 minutos. Bom dia!
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1: Opa! Valmir Borges. Quebra tudo, meu compadre. 10h16, bom dia. Eu sou o samba.

Fundo de Quintal, na companhia do Gabriel Pensador.

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Educativa apresentando Eu Sou o Samba. Em Campinas, 10 horas e 29 minutos. Bom dia. Bom dia para você que está acordando agora. Oh! Ah, nossa, que sono pesado, não é isso? Ah, então agora fique ligado, vamos curtir. Você que já está acordado cedinho, você que já foi na missa, já fez a sua parte com Deus, né? Já agradeceu ou tudo ou nada, mas de qualquer forma, tá aí, tá na batalha, tá na luta. Eu quero mandar um abraço especial pro meu amigo Jorge Bonfá, ao lado da sua fiel escudeira Sueli, curtindo Eu Sou o Samba. Wanda, obrigado pela audiência. Ótimo domingo também para você, minha querida. Cleusa, tudo bem com você, meu anjo? Um abração para você. Roberto, ouvinte, tá ligado no Eu Sou o Samba. Bom domingo para você, Robertão. Valdecir, como é que tá essa força aí, meu compadre? Tudo legal, tudo bem contigo? Paulo Paladini, e daí, Paulo, tudo bem com você? Obrigado pela audiência e, acima de tudo, pela força. E também Carmita. Carmita, tu já acordou ou não, mulher? Se liga! Em Campinas, 10 horas e 30 minutos. Agora, nós vamos fazer um mesclado aqui, tá? A gente vai trazer Samba Bandido, vamos trazer um pouco daquela nossa alegria, né, de criança. Afinal de contas, amanhã é o dia de Nossa Senhora e também o dia da criança. Daqui a pouquinho a gente vai comentar sobre isso. Mas agora eu vou trazer ele, Wilson Simonal. Que saudade que tu tá fazendo, viu, compadre? Então vai aí. No tempo de criança, eu curtia muito essa música aqui, ó. Você lembra?

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1: Se liga. Leandro Sapucaí e Marcelo D2. Calma.

0: 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É isso aí, Sapucaí. Por isso, bandido, vai saber, né?
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2: Luiz Américo.

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1: Eu acho que eu tô depois, passando por aí, ó.

0: educativa apresentando Eu Sou o Samba. Vocês curtiram aí o Arte Popular com Pimpolho. 10 horas e 46 minutos. Bom dia para você que está curtindo este maravilhoso domingo. Você que está comigo aqui na Educativa FM 101,9, conectada com Campinas. Aí eu pergunto, tá aí, tá gostando, tá curtindo? Então eu te convido, ó, cai dentro e cola comigo aqui na Educativa, né? Despachante Américo, como é que tá, meu compadre? Tudo bem com você? Tá bem de saúde? Obrigado, ó, Américo, um abraço. Quero mandar um alô também pra Regina Cote, aí da Vila Costa e Silva, curtindo também Eu Sou Samba, e o empresário Oswaldo Reis, grande Oswaldo Reis, e os irmãos Inocêncio, né, o Tuca, o Sérgio, o Ney, todos curtindo Eu Sou o Samba. E quero mandar também um alô especial para o meu amigo Nicolucci Júnior, grande Nicolucci, o Marcos Cavalcante, que trabalha com a gente aqui, o Tedesco, e aí, Tedesco, como é que tá essa força aí, meu compadre? Roberto Oliveira, outro radialista da pesada, Savério Marino, meu ex-técnico de som, que tá sempre na nossa companhia aqui na Educativa. Esse programa de samba, como o pessoal diz, é clínica geral, é do jeito que o povo gosta, né, Andréia? Tá feliz porque a sua mana tá bem, graças a Deus. Carmita já acordou, tá de ouvido ligado aqui no Eu Sou Samba. Então tá bom. Agora chegou a hora de nós falarmos um pouco sobre a história do samba no Brasil. O samba no Brasil, todo mundo sabe, ele tem uma forte ligação, principalmente com favela. Por que favela? É que na época, quando se livrou, os negros foram libertos, então eles procuravam as grandes cidades para poder morar, poder tentar uma nova vida e sair daquela escravatura que eles viviam lá nas fazendas. E como nas cidades, eles não tinham emprego, então eles tinham que fazer o quê? Montar uma... Foi aí que foram criados favelas em todo canto do nosso país. Então, tem uma forte ramificação entre o samba e as favelas. E o povo, o único divertimento que tinha, principalmente os negros, era o quê? Era cantar, era batucar, era, enfim, extravasar ao mesmo tempo a sua alegria da liberdade e, ao mesmo tempo, aquele desespero do que o que eu vou fazer amanhã. Então, mas pelo menos eles tinham um canto para poder ficar. Então, tudo isso aconteceu no passado e o samba faz parte disso daí. Por isso, agora nós vamos buscar quem que eu vou trazer. Ah, eu vou trazer Racionais, da companhia do Exalta.
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0: desse jeito, irmão, toma aí presente também. É o seguinte, mandando uma homenagem, moro? Um grande poema pra toda essa gente nossa. 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
1: Mesa total.
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3: Tinho!

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1: Grupo Revelação. Oh, Queiroz. 10h58. Bom dia.

0: Obrigado. Recebo com muito carinho a rapaziada do grupo Clario.
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9: Péricles na parada.

Educativa apresentando, eu sou o Samba, Vladimir Dindão aí da Vila Cury, como é que tá essa força aí, tiozão? Tudo bem contigo, nego velho? Um abraço pra você, obrigado pela audiência. E também eu quero mandar um aluzaço aí pros nego velhos, companheiros da antiga, o professor Ayrton Pereira, o nosso Bolinha, Caio Roberto Bonfim, como é que tá essa força aí, Caião? Cocada, grande Cocada, parabéns pra você, meu irmão. E também Carlos André, o nosso Deison Washington de Campinas, o Baltazar, também ligado no Eu Sou o Samba, toda essa rapaziada, e mais o Bully, grande Bully, como é que tá essa força aí, meu campeão? Em Campinas, são 11 horas e 8 minutos, agora 11 e 9, caiu para 11 horas e 9 minutos. Eu quero mandar também um forte abraço para o Rodrigo e mais o Marino, o Moisés, o Gordinho, o Braga, o Vandão, enfim, toda a rapaziada aí ligada no Eu Sou o Samba. E também quero mandar um alôzaço pro Luiz Fernando Guidotti, ao lado da sua Cláudia. Ai, casal gostoso, lindo, maravilhoso, indo aí pras quebradas da vida, né? Para molhar um pouquinho as palavras, botar o papo em dia, isso é muito bom. Obrigado pela força, pela audiência. Fabiana, muito bom dia para você, amiga. E também a Mara dos Santos, obrigado, Mara dos Santos, pela participação. Eu quero mandar também um alôzaço aqui para a galera que está, o Jonatas lá da agência de carros, que está curtindo o nosso Eu Sou o Samba. E quero também mandar um forte abraço para o Carlão da Tapeçaria Goiânia, ao lado da Janaína Poderosa, né? E mais o Hércules, o Bruno, toda a rapaziada ligados no Eu Sou o Samba. E também o meu amigo Cartola aí da Vila Castelo Branco. Como é que tá, nego velho? Tudo bem contigo? Tá aí na luta, na batalha? Bom, bom. Obrigado aí, Cartola. Força aí, meu irmão, meu amigo. Bem, chegou a hora de nós falarmos um pouco sobre o momento romântico. É a hora do momento romântico aqui na Educativa. A mensagem de hoje foi enviada pelo poeta Alcenir Ladeia, que agora é cantor também. A mensagem de hoje, eu sei. Olha, eu não sei das suas mentiras, não sei de seus medos, assim como também não sei das suas angústias e também não sei os seus segredos. Ah, mas eu sei das suas verdades. Sei também da sua coragem, assim como sei da sua paz e admiro a sua bela imagem. Eu não sei da sua fraqueza, não sei da sua demência, também não sei da sua tristeza, assim como não sei da sua carência. Mas eu sei da sua força, sei também que é inteligente, assim como sei da sua alegria e sei ainda o quanto você é valente. Olha, eu não sei do seu lado ruim, não. Sei menos ainda do seu mau humor, mas eu sei bem do seu lado bom, assim como sei que você é puro amor.
Adriana e a rapaziada.

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1: Grupo Sensação. Quando o sol se for.

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1: Bom dia, Lucelena, engenheira da pesada. Obrigado pela audiência.
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1: Grupo Menos é Mais.
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1: Em Campinas, 11 horas e 32 minutos. Ô, Eliana do Quarto Centenário, tá sozinha hoje, como diz, tá sozinha hoje, fazendo o quê? Tá fazendo uma comida especial, o que é que você tá fazendo? Deixa eu ver aqui o recado aqui. Ah, tá bom, tá legal. Agora, pra hoje, eu não sei se vai dar essa música não, viu, minha querida? Mas na próxima eu te atendo, tá bom? Um abraço pra você, tá? Um bom domingo e cuide... Se cuida, tá? Eu quero mandar também um abraço para Iraci Oliveira, Iraci Fabiana, também ligada no Eu Sou o Samba, em Campinas, exatamente 11 horas e 33 minutos. E a minha poderosa de Andrade também está ligada aqui no Eu Sou o Samba. Lilian da Vila Castelo Branco, bom dia, minha querida, tudo bem contigo? Obrigado aí pela força e também pela audiência, continua aí. E também quero mandar um forte abraço para minha amiga Ilza Ferreira, que foi na missa, agora está em casa. Obrigado, Ilza. Em Campinas, são 11 horas e 33 minutos. Agora nós vamos partir um pouquinho, mostrar para vocês um pouquinho a conexão regional. A conexão regional representa o quê? Representa os músicos de Campinas e região que mostram aí os seus trabalhos aqui no nosso Eu Sou o Samba. Então nós vamos começar com quem que eu vou buscar.

Sapo, da banda do Brejo de Valinhos, né? Tá aí, esse é um sucesso já antigo, a gente vai reviver aqui. Preta, Pretinha.

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1: Agora é a banda do Brejo com Glicério.

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1: 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Chega pra cá, vamos dividir essa dolente aqui?
2: Opa, com o maior prazer, Paulino. Vamos lá.
1: Com licença.

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0: Em Campinas, 11 horas e 51 minutos. Bom dia. Como é que está sendo o seu domingo, hein? Está lindo? Está maravilhoso? Está com aquela expectativa? E você, dona de casa? É? Como é que está? Tá? Já preparou? Já organizou na cabeça o que vai botar na mesa hoje para a rapaziada? É, eu estou dizendo isso porque eu frequento muito a Igreja Santa Edviges, principalmente aos domingos, na missa das 7h30. E lá eu encontro com muitas delas que falam, olha ali, eu vou sair daqui, vou para casa e vou pensar o que eu vou organizar para botar na mesa hoje, porque vai visita em casa. Então, por isso que eu estou dando esse toque aqui. Está preparada? Está organizando aí na cozinha? Tem uma amiga minha que ela fala, olha, eu fico com a ampolinha do lado e já os temperos todos também do lado. Então, eu só vou adicionando, ouvindo você, sambando, balançando e molhando as palavras. Oh, danada! Em Campinas, 11h52 minutos, você está comigo aqui na Educativa com Eu Sou o Samba. E agora chegou a hora do quê? Da nossa resenha. A resenha de hoje, a gente foi buscar quem? Vamos ver? Maria Rita.
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0: É, Maria Rita, chega mais com seus convidados.

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Tá aí, encerrou a participação da resenha com... com Maria Rita. Educativa, apresentando Eu Sou o Samba, 12 horas e 14 minutos. Boa tarde. Boa tarde para você que está antenada. Boa tarde para você, meu compadre, que está ligado. É Educativa, conectada, sabe com quem? Com Campinas. Quero mandar um forte abraço para o nosso diretor, Marcos Lodi, que daqui a pouco, a partir das 16 horas, estará apresentando ao vivo o seu charme aqui na Educativa. Tá acontecendo, hein, Marcão? É, tô sabendo. 12h15. Eu quero também mandar um forte abraço pro Emerson. Emerson Som. Cara, sabe tudo de som, rapaz. Aí do Jardim das Andorinhas, sempre ligado, sempre prestigiando o nosso Eu Sou o Samba, na companhia do Vinão, o rei das quebradas. Grande Vinão, como é que tá essa força aí? Preciso trocar umas ideias contigo, tá bom? Qualquer hora eu vou te procurar pra gente traçar aí uns lances aí que tá na minha cabeça, tá bom? 12 horas e 16 minutos, Educativa, apresentando Eu Sou o Samba, Vinícius, Cadinho e o Fernando, todos da Cadcar Veículos, ligados aqui no Eu Sou o Samba. Um bom domingo para vocês, rapaziada. Bem, agora chegou a hora dos aniversariantes do dia e da semana.

chegou a hora de mandar um salve para os aniversariantes do dia e da semana, principalmente você. Você aí que completou mais um ano de vida no decorrer da semana, inclusive está em festa no dia de hoje. Primeiramente, meus parabéns. Muitos anos de vida, que Deus ilumine muito o caminho de vocês. É o que deseja o programa. Eu sou o Samba. Vamos fazer o seguinte, pegue uma taça, vamos brindar juntos, né? Por exemplo, na última terça-feira, quem comemorou mais um ano de vida foi o personal Tiago Oliveira, lá da Dupla Forma, né? Academia, deixa a rapaziada linda, maravilhosa. E ontem, os aniversariantes do dia, quem foi? Carlos Artioli, o nosso Carlinho, centroavante da pesada, trombador, resolve. E também tivemos o Machado, grande Machado, que tem o seu estabelecimento comercial na 7 de setembro. E também José Carlos Freitas, grande Zé Carlos Freitas. E mais o Francisco Paixão, grande Paixão. É, e o Wagner Guimarães, também na companhia do Hélio Andrade Nascimento. E hoje, quem está comemorando aniversário hoje, pelo menos que chegou ao nosso conhecimento, é a Rose Marte, né? Então, se você fez aniversário essa semana, mas não chegou ao nosso conhecimento, de qualquer forma, meus parabéns, muitos anos de vida, né? Para você que também está comemorando ao lado da família e dos amigos. Então agora nós vamos trazer para homenagear todos os aniversariantes, Tom e Dito.

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Educativa apresentando Eu Sou o Samba, 12 horas e 43 minutos. Portanto, eu quero mandar um salve, uma boa tarde para o Celso Jacinto, nosso bailarino da pesada, grande Celsão. E também para o outro Celso, Celso conhecido aí no meio esportivo como Celso Pontapé. Não bate nada, né? Dá uma medalhinha para cima. Grande Celsão, obrigado pela audiência. E também um abraço para a dona Dita aí do São Bernardo, ao lado do Chocolate. E aí, meu irmão, sumiu do mapa, evaporou, desapareceu? Como é que tá essa força aí, Chocô? Então tá bom, um abraço pra você. E um abraço também pro Sidney Flaiban, grande Sidney Flaiban, ao lado da Adriana Isaías, aí do Parque Industrial, e o fotógrafo Carlos Bassan, que também fica ligado no Eu Sou o Samba. Arli de Lara Romeu, meu comandante, sintonizado aqui no Eu Sou Samba. Fiquei triste hoje de tomar o conhecimento que a esposa do Xisté, aí do Fast, faleceu essa manhã. Meus pêsames, meus sentimentos. Xisté é a vida, infelizmente, é assim. A gente está de passagem, mas vamos em frente, né, meu irmão? Estamos por aí. O que precisar, a gente está aí, tá bom? Um abraço para você, Xisté. E também quero mandar um abraço pro... Quem que é aqui, rapaz? Ah, o Zé Carlos e mais a Mônica aí de Sumaré. Obrigado aí pela audiência de vocês. E agora eu vou trazer... Simone, antes eu quero mandar um abraço especial para Michele Silva. Grande Michele, você ouviu a sua música, volta, né? Então tá bom, um abraço para você, minha querida, um bom domingo para você, para o maridão e para os filhos, para toda a família, tá? Simone vem aí na parada com Tô Voltando.

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1: É, e nessa pegada a gente também vai indo embora. Edis Cruz comandou a máquina do som. A produção e apresentação minha, Ari Costa. A participação especial de você, ouvinte. Um abraço pro Valdir Pessegão, aí do São Vicente, e a rapaziada do Clube da Telesp. Obrigado. E a direção geral dele, Marcos Lodi, que daqui a pouco, às 16 horas, estará ao vivo aqui com o seu charme. Bem, eu espero contar com a sua audiência no próximo final de semana, a partir das 10 horas da manhã, com mais uma Eu Sou o Samba. Bom final de semana, bom feriado prolongado e até a próxima. Fui!

agradecidos com o carinho dessa galera maravilhosa. Muito obrigado pelos aplausos. Muito obrigado pela gritaria da mulherada. 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
7: Opa! Boa tarde para você ligadinho aqui na Educativa FM em 101,9. Tudo bem com você? Seja muito bem-vindo, seja muito bem-vinda aqui na Educativa. Estamos começando neste domingão, dia 11 de outubro, o nosso Charme. É, até às 18h, muita música e eu, Marcos Lodge, na sua companhia aqui no 101,9. Obrigado pelo seu carinho, pela sua audiência e, lógico, muito obrigado por você sempre estar junto com a gente na programação da Rádio Educativa. É muito bom saber que você está junto com a gente, viu? Muito obrigado. Hoje, domingão, são 4h04, começando o nosso Charme. O tempo tá bom, mas tem previsão de chuva mais tarde. Mais tarde, não é agora não, né? O tempo tá em 28 graus agora

aqui do alto do castelo. A temperatura já chegou, né? Nós tivemos próximos aí das 2 da tarde uma temperatura de 31 graus, mas agora tá mais tranquilo essa temperatura, 28 graus, pelo menos aqui no alto do castelo, tá bom? E olha, vamos juntinhos, hein? Até às 6 da tarde, onde quer que você esteja aí, pessoal do sul de Minas, ligadinho com a gente, Salto, Itu, Jaguariúna, Mujimirim, Mujiguaçu, Hortolândia, Sumaré, Matão, Valinhos, Vinhedo. Pessoal lá de Sorocaba também ligado com a gente, muito obrigado, viu? Muito obrigado pela sintonia e também o pessoal aqui de Campinas, né? Nos distritos aqui do Campo Grande, do Ouro Verde, pessoal de Souzas, Joaquim Egídio, Barão Geraldo, muito obrigado a todos vocês ligados com a gente aqui na Educativa FM, aqui no nosso Charme até às 6 da tarde. E lógico, eu, Marcos Lodi, estou aqui para fazer companhia para você e, olha, trazer só as melhores da era Charme para você. O estilo Charme de volta aqui na Educativa. Então vamos juntinhos até às 6 da tarde com muita música aqui na Educativa. Obrigado, garoto. Obrigado, garota. Obrigado a você ligadinho aqui no 101,9. É o nosso Charme que está no ar. Chegando, Broken Newberry Tree com Love Town. Boa tarde, Campinas. Boa tarde a toda a região, a todas as cidades ligados aqui no Charme Educativo.

Educativa FM 101,9, 4 horas e 30 minutos em Campinas. O som de The Train com Keep On aqui no nosso charme. Antes teve o som de Club Nebo com Heavy On My Mind. O som de Cherry com A Nothing Is Possible. Teve também o som de Change com a participação de Luther Vandross com The Glow of Love. E abrindo o nosso charme deste domingão, dia 11, com Booker Newberry Tree com Love Town. É o nosso charme aqui na Educativa FM em 101,9. Você ligadinho com a gente. Muito obrigado pelo seu carinho, obrigado pela sua audiência. Você que está sempre junto com a gente aqui na Educativa. É muito bom saber que você está gostando da nossa programação, viu? Vamos juntinhos até às 6 com muito charme para você aqui na Educativa. Chegando, Gloria Gaynor. Be soft with me tonight. É um charme aqui na Educativa. Boa tarde para você ligadinho aqui no 101,9. Obrigado pelo carinho, obrigado pela audiência.

FM 101,9, 4 horas e 59 minutos em Campinas, neste domingão, dia 11 de outubro de 2026. O som de Player com Bane Comeback aqui no nosso charme. Antes você ouviu também Mariah Carey com Vision of Love. Teve o som de Leon Wiley com I Came to California. Diane King com Things My Way Back. Gregory Awoji com Shake You Down. O som de Laser Fighting Band com Who Beat You Fool Tonight. Teve também o som de Gloria Gaynor abrindo esse bloco com Be Soft With Me Tonight. É o nosso Charme Educativa aqui no 101,9 da Educativa FM. E você ligadinho até às 18h. Muita música boa por aqui, viu? E assim, todo domingo das 4h.

campinas.sp.gov.br, tá bom? Eu vou para um breve intervalo. Eu volto já já com muito mais aqui na Educativa. Não sai daí, tá bom?

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9: Pois é, está no ar e estamos de volta aqui na Educativa FM. São 5 horas e 4 minutos em Campinas, deste domingão, dia 11 de outubro de 2026. Amanhã, dia de Nossa Senhora Aparecida e também dia das crianças. Parabéns aí a todas as crianças que estão aí ligadinhas com a gente aqui na Educativa FM. Obrigado, viu, pelo seu carinho. Você que tá ouvindo aí com a mamãe, com o papai, enfim, tá curtindo a Educativa também. Muito obrigado, viu, a todas as crianças até 12 anos e também a todas as crianças que vivem dentro de você acima dos 30. Que é sempre bom, né? É sempre bom manter essa jovialidade, mesmo que a idade chegue.

Olha, vamos continuando com o nosso charme até às 18h aqui na Educativa FM. Você pode mandar o seu recadinho, tá bom? 19-994-780062 é o nosso charme que está no ar. E agora chegando, eles, esses dois que fizeram muito sucesso, um ainda faz, né? Michael Jackson com Paul McCartney. 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

0: Educativo FM e o Charme Nacional ao som de Fat Family. Madrugada aqui no nosso Charme. 5 horas e 57 minutos em Campinas. Finalizando o nosso Charme deste domingão com Fat Family. Antes teve o som de Leflex com Lover's Paradise. Passou por aqui também o som de Atlantic Stars com Secret Lovers. O som de Terence Trent D'Arby com Sing Your Night. Surface com Happy. Teve também o som de Sharon Redd com Taking a Change of Love. O som de Sade com No Ordinary Love. Roberta Fleck, You Make Me Feel Brand New. O som de Queen com Cool Catch. O som de Point Sister com Automatic. E a primeira do bloco foi Michael Jackson com Paul McCartney com The Girls Is Mine. É o nosso Charme aqui no 101,9 da Educativa. Obrigado pelo seu carinho. Muito obrigado pela sua audiência. Você que está sempre ligadinho com a gente. Olha, é muito bom saber que você está curtindo, gostando. A programação da Educativa que é feita exclusivamente para você. De segunda a sexta, programas especiais para você. Você acordando cedinho já ao som da viola com o Edis Cruz. Depois vem o Paulo Rogério. Depois vem o Marcos Cavalcante. O Ari Costa de sábado e domingo, lógico. Depois vem o Jota Silva, o Deco Lopes. Olha, obrigado, viu, pelo seu carinho, pela sua audiência. E ó, vai ter novidade aí, hein? É, teremos mais uma voz aqui na Educativa FM. Logo, logo você vai ficar sabendo, tá bom? Obrigado, viu, pelo seu carinho. Obrigado pela sua audiência. É muito bom saber que você está curtindo a programação da Educativa, que é feita exclusivamente para você. Tô indo embora e, lógico, o Charme é feito especialmente para você. Então, muito obrigado, viu? Domingo que vem estaremos de volta aqui na Educativa com mais um Charme Educativa das 4 até as 6 da tarde. Por falar em 6, pontualmente 6 horas em Campinas. Tchau, gente. Obrigado pela audiência. Um beijo carinhoso a todos vocês e até domingo que vem com mais um Charme.
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Educativa FM, 19 horas e 20 minutos.

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1: E muito boa noite, estamos aqui de volta, mais um domingão aqui com o Expresso do Rock, aqui pela Rádio Educativa 101,9 Campinas FM, rádio conectada com você, nosso rock conectado com você. E aqui mais um domingão, das 8 às 10 da noite, para você, o Expresso do Rock. E eu, a sua companhia, Rodrigo Montano, o Burka. E vamos

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1: E já voltamos, você ouviu Metallica, Nothing Else Matters, Billy Idol, Rebel Yell e No More Miss Nice Guy. Na sequência, uma banda nacional dos anos 80, na época bem conhecida, né? Golpe de Estado, com a música Noite na Balada. Vamos lá? É som na orelha!
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1: E já estamos de volta. Você ouviu Jimi Hendrix, Purple Rain, Led Zeppelin, Black Dog e Golpe de Estado, Noite na Balada. Seguindo, vamos lá, com os Rolling Stones, Give Me Shelter. É som na orelha.

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1: E já voltamos aqui pela Rádio Educativa 101.9, a rádio conectada com Campinas. Vamos lá, você ouviu Survivor, Burning Heart, Triumph, Mind Games e Rolling Stones, Gimme Shelter. Seguindo, mais um cara bem conhecido agora dos anos 80 também, que tocou no filme Top Gun, Kenny Loggins, Danger Zone, é som na orelha.

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1: E estamos de volta, você ouviu Kiss, Lick It Up, Cinderella, Nobody's Fool e Kenny Loggins, Danger Zone. Seguindo, vamos lá. Os irmãos Nelson, com a música Can't Live Without Your Love. É som na orelha.